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3: E com uma dica super legal, principalmente para você que está namorando, está começando a namorar agora, quer conquistar aquela garota super especial, aqui vai a dica de um filme super bacana. Uma comédia romântica do ano de 2003, Abaixo o Amor. Este filme traz em seu elenco Ian McGregor e Renée Zellweger. E a história do filme é mais ou menos assim. Barbara Novak, interpretada por Renée Zellweger, é uma jovem interiorana que se muda para Nova York, depois de escrever um livro intitulado Abaixo o Amor. Trata-se de um guia de ajuda que aconselha mulheres desiludidas com a vida amorosa a esquecerem os compromissos e manterem apenas relacionamentos casuais. Assim, elas poderiam se concentrar em conquistar independência e sucesso profissional. O fenômeno de vendas do livro chama a atenção de um jornalista mulherengo, interpretado por Ian McGregor, que tenta seduzir Bárbara apenas para escrever um artigo e revelar que ela não passa de uma fraude. Abaixo o Amor. Certeza de muitas risadas para você em sua próxima sessão de cinema, seja lá com os amigos ou quem sabe com a sua nova namorada, você com sua esposa, enfim, é uma bacana comédia romântica que vale a pena você estar curtindo.
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4: Oi, gente! Almanac Musical na área. E a gente fala hoje de There Must Be an Angel, single da dupla britânica Eurythmics. O hit foi lançado em 1985 e contou com a participação super especial do músico americano Stevie Wonder. There Must Be an Angel é a segunda faixa de trabalho do álbum By Yourself. A parceria do Eurythmics com Stevie Wonder resultou em um sucesso estrondoso. A canção ganhou diversos prêmios na Europa, onde liderou por muito tempo as paradas de sucesso na segunda metade da década de 80. Vamos ouvir um trechinho?

0: O Almanac Musical fica por aqui. Até a próxima. Tchau.
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2: Oba! Já está disponível na Netflix o longa derivado de Sintonia, Nando Entre Dois Mundos, um filme Sintonia. 5 anos após ascender ao poder no submundo do crime, Nando vive na Sérvia, longe de tudo que construiu. Mas sua vida muda quando Bruninha, sua filha adolescente, some de casa sem deixar rastros, forçando a retornar ao Brasil. De volta, ele começa a reconstruir os laços com a família e manter os dois mundos separados.
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7: Oba! A Netflix anunciou que a animação Charlie vs. a Fantástica Fábrica de Chocolate vai estrear primeiro nos cinemas no dia 5 de novembro de 2027. Já no serviço de streaming, vai estrear no dia 22 de dezembro do ano que vem, uma janela de 47 dias. A direção será de Jared Stern e Elaine Bogan. É uma nova e imaginativa abordagem ao universo de Willy Wonka.
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0: 22 horas e 2 minutos. 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
3: Tô chegando, e aí, tudo bem com você? Tudo jóia? Dia de animação hoje, sabadão, começando mais um programa Revirando o Baú aqui pela sua melhor rádio, onde você ouve o melhor do flashback anos 80, 90 e 2000, no segmento pop e pop rock. Eu sou Bia Ipsen e nós ficaremos juntos a partir de agora por uma hora conferindo só as melhores. Você que tá em casa, tá trabalhando, tá me dando aquela carona aí no seu carro, tá fazendo faxina em casa, tá fazendo churrasco, seja lá onde você estiver, seja muito bem-vindo, eu tenho certeza que hoje você vai curtir muito, como todos os dias por aqui, né não? Bora começar então o nosso programa deste sábado.
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6: Você sabe como surgiu a Lua? Não se sabe ao certo como a Lua se originou, mas existem inúmeras teorias que relatam seu aparecimento em órbita. A teoria mais aceita hoje diz que a Lua se formou através de uma colisão entre o planeta Terra e um corpo do tamanho de Marte, aproximadamente há 4,6 bilhões de anos atrás.
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15: Já voltamos com o nosso segundo bloco de hoje, trazendo só musicão aqui, só as melhores do passado pra você. Muito obrigada pela sua companhia, pela sua audiência. Um beijo, bora então com mais músicas.
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6: Oi, gente! Almanac Musical no ar, por aqui Eduardo Maidana, e hoje a gente fala de Girls Just Wanna Have Fun, uma canção da cantora norte-americana Cyndi Lauper. A música faz parte de seu álbum de estreia, She's So Usual, de 1983. A canção foi escrita e cantada em 1979 por Robert Hazard, mas Cyndi Lauper alterou a letra com a permissão do próprio Hazard para dar um toque mais feminino à música. A faixa foi lançada como single para execução em rádios em 6 de novembro de 83. Girls Just Wanna Have Fun foi o maior sucesso de Cyndi Lauper, alcançando a segunda posição da Billboard Hot 100 por duas semanas consecutivas e continua sendo uma das canções mais relevantes a terem sido lançadas nos anos 80. Vamos relembrar?

0: Almanac Musical de hoje fica por aqui. Até nossa próxima edição. Tchau.
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2: Já estamos de volta com o nosso terceiro e último bloco aqui do Revirando o Baú deste sabadão. Bom demais, né? Final de semana. Junto com você aí do outro lado. Muito obrigada pela sua companhia, pela sua audiência. Sempre por aqui na sua melhor rádio. Bora então com mais flashback.
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1: Revirando o baú. Fechando o nosso Revirando o Baú deste sabadão só com musicão. Até rimou, né? Muito obrigada pela sua companhia, pela sua audiência. Você que tá em casa, tá no trabalho, tá me dando aquela carona aí. Valeu pelo rolê e a gente se encontra na semana que vem. Um beijo, fica com Deus. Um ótimo final de semana. Tchau, tchau.
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8: Meia-noite e 17 minutos.
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1: Olá, um excelente final de semana para você. Seja muito bem-vindo, seja muito bem-vinda. Está começando o nosso Paquera, o seu programa que toca o melhor do romantismo. Claro, aquela música para você que de repente está em busca de um grande amor, né? E você que já tem o seu love aí, né? Ouvindo junto com você o nosso programa. Então estamos aí em ótima companhia, né? Vamos juntos com o nosso Paquera. 2 horas com as mais românticas para você. Essa aqui é lindíssima, né? Uma das minhas preferidas também. Michael Jackson e Syd Gray. I Just Can't Stop Loving You. Relembrando o ano de 1987. Uma excelente programação especial para você, um excelente final de semana. Vamos juntos no Paquera.

Aí o som do Kiss from a Rose, o som do Seal, né? Kiss from a Rose, aqui no nosso Paquera, nesse final de semana. As mais românticas de todos os tempos, Barbara Streisand e Willie Nelson com Hide Want to Be You.

0: Dev Gibson aqui no Paquera Lost in Your Eyes. Para fechar a primeira sequência desse final de semana, só com as melhores. Esse programa tá maravilhoso, né? Daqui a pouco a gente volta com muito mais romantismo no ar por aqui.
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6: 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Segundo rumores na imprensa britânica, Jack Lowden em breve será anunciado como novo James Bond. Dizem que o ator impressionou por sua presença de tela. O próximo filme da série 007 deve estrear em novembro de 2028 e terá a direção de Denis Villeneuve.
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1: A gente segue com o nosso Paquera, trazendo Blake Shelton e Gwen Stefani, Nobody But You.

0: Shania Twain no Paquera desse fim de semana. You've Got Away. Teve também George Boroder e Joe Esposito. Lady Lady, clássico também dos anos 80, né? E a gente vai relembrando grandes sucessos e grandes paixões, né? O coração batendo mais forte com essas belíssimas melodias. Agora tem o Tiziano Ferro.
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0: Song Before a Puro Dolor aqui no nosso Paquera. Essa música o KLB, né, fez a versão em português também no ano 2000 e foi um grande sucesso, né? Teve também o som de MC Hammer com Have You See Her. E a gente encerra o nosso Paquera de hoje, desejando aí um ótimo final de semana. Eu, Kleber Salles, estou de volta na semana que vem com mais uma edição. Grande abraço e até o nosso próximo Paquera.
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4: 1 hora e 28 minutos.
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3: 2:33.
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3: Você sabia que milhões de árvores no mundo são plantadas acidentalmente por esquilos que enterram nozes e não lembram onde as esconderam?
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9: 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Segundo rumores na imprensa britânica, Jack Lowden em breve será anunciado como novo James Bond. Dizem que o ator impressionou por sua presença de tela. O próximo filme da série 007 deve estrear em novembro de 2028 e terá a direção de Denis Villeneuve.
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5: Você sabia que a sensação de fome tem origem no esôfago? A sensação de fome provém de fibras nervosas situadas na porção superior do esôfago e não do estômago, como geralmente se supõe. Quando a região é anestesiada, a fome desaparece por completo.
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8: 3 horas e 7 minutos.
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1: Banhar o seu cão quando necessário é uma parte importante dos cuidados gerais com os animais de estimação. Para cães com pelo saudável e pelagem saudável, o motivo mais comum para tomar banho é remover um odor desagradável ou porque acumularam sujeira no pelo. Os benefícios do banho podem incluir a limpeza da pele e do pelo, o que ajuda a remover pelos soltos, escamas e detritos, e melhora também o brilho do pelo. Para cães com problemas de pele específicos, o banho pode fazer parte do seu plano de tratamento médico, conforme recomendado pelo seu veterinário.
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1: 3 horas e 35 minutos.
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4: 4 horas e 31 minutos.
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8: Você sabia que a cera do ouvido é uma coleção de gorduras e óleos que são produzidos pelo ouvido para criar uma espécie de armadilha? Pó e partículas ficam presos na cera e não conseguem penetrar no interior do ouvido, protegendo contra qualquer tipo de infecção.
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13: 4:49.
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1: 4 horas e 55 minutos.

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2: Olá pessoal, Almanac Musical no ar, por aqui Eduardo Maidana e hoje nós falamos de Tittarella de Luna, canção da cantora italiana Mina, lançada como single originalmente em setembro de 1960, dando título ao álbum Tittarella de Luna, também do mesmo ano. No Brasil, a canção ganhou uma versão com o título Banho de Lua, da cantora Celi Campello, em dezembro de 1960, que obteve sucesso e depois foi regravada por outros artistas. Os Mutantes, inclusive, fizeram um cover da versão em português no álbum Mutantes de 1969. Outra versão bem conhecida é a de Jacques Petkovic em seu álbum Na Onda da Jacques de 2002. A gente recorda com Mina, Tittarella de Luna.

0: E o Almanac Musical de hoje vai ficando por aqui. Até nossa próxima edição. Tchau!
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4: 5:09.
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5: 5 horas e 29 minutos.

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0: Bom dia! Domingão gostoso! Bom dia, bom dia, bom domingão pra você que se liga aqui no rádio. Estamos juntos, dia 16 de agosto do ano 2026, dia do filósofo. Hoje também é dia do auxiliar de almoxarifado. E hoje é o seu dia. Parabéns pra você, saúde e paz. Bora juntos no rádio, despertando o Brasil de ponta a ponta. Bora acordar, gente, tá na hora. Vamos nessa. Vai despertando, acordando o Brasil. Nós vamos juntos, estica o corpo, bora nessa, amigos das estradas, caminhoneiro, bora nessa, acorda aí, gente, tá na hora. O rei do terreiro vai dando ar da graça e o Brasil de ponta a ponta vai acordando ao som do alô, bom dia. E a gente começa bem este domingão, Luiz Fernando e Pierense. Ô moda, hein, no crave na ferradura, é moda caprichada, é moda boa pra começar o seu domingão gostoso.
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0: Bora juntos acordando e despertando o Brasil.
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1: Vai participando comigo, vai pedindo tua moda, gente. Bom dia pra você, obrigado pela carona, amigo caminhoneiro, taxistas, motoristas de aplicativos.
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0: Chitãozinho e Chororó, pais e filhos no Alô, bom dia, bom domingão, turma.
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2: Alô?
3: Alô?
1: Alô? Alô, bom dia.
0: Bora zapear pelo Brasil, bora falar com a caboclada que vai acordando cedinho com nós neste domingão. Alô, bom dia.
4: Meu nome é Rosângela Dutra, moro em Rio Verde, Goiás.
0: Que legal.
4: Gostaria de ouvir a música com João Mineiro e Marciano, Serenata.
0: E moda caprichada, vou tocar pra você, meu bem. Alô, bom dia.
5: Bom dia, Fontinelli, tudo bom?
0: Bom dia, tudo.
5: Aqui é Gilberto, de Ponta Porã, Mato Grosso do Sul.
0: Ô, Gilbertão.
5: Toca música aí pra nós, meu sítio, meu paraíso.
0: E moda caprichada, hein? Alô.
6: Eu gostaria de ouvir a música do Jacó e Jacozinho, A Capa do Viajante.
0: Eita, moda.
6: Eu ofereço especialmente pro meu marido, Marcos Alcântara.
0: Marcão.
6: É a Débora aqui de São Carlos.
0: Ô, Débora, bom dia, bom domingo pra você e pra todo mundo, pro maridão aí, pra toda a família. Jacó e Jacozinho, A Capa do Viajante. Essa é de 1964, é moda boa.

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2: Olha, bom dia pra você, um domingão abençoado. Você que tá no trabalho, você tá em casa hoje, tá de folga. Aproveita o dia, tá? Hoje é domingão, dia da família, gente.
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Em Marciano, minha serenata no Alô Bom Dia, o caprichadão número 1 do seu rádio, programão sertanejão daquele modelo. Fala, meu amigo Adão, está em Nova Prata, no Paranazão, ligado com Fontenelle. O Sérgio Henrique está no núcleo dos Bandeirantes. Toca pra nós aí, César Menotti, Fabiano. Ô, meu irmão, deixa com nós, bora caprichar aqui. Jorge Chocolate, Paraíba do Sul, sempre ligadão aqui com Fontenelle nas manhãs do rádio. Nilson Moreira, Nova Marilândia, família Souto. Alô, bom dia, bora junto, meu amigo Djalma aí. A Araraquara também tá por cá, né, Djalma? Aquele abração especial pra você, Antônio Feitosa, Paragominas. Ah, o Brasil de ponta a ponta vai acordando ao som do Alô Bom Dia. 0800-558-0057. Eu quero que você manda pra cá tua mensagem. Deixa eu mandar alusão aqui pro Adalberto, tá com nós em Taubaté, né, Adalberto? Alô, Terezinha, também em Taubaté com nós. Luciana, em São José do Rio Preto, e a Marlene em Araguari. Bom domingo!

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6: Você sabe qual é a maior caverna do mundo? A maior caverna do mundo é a Câmara Sarawak, no Parque Nacional Gunung Mulu, na Malásia. Sua cavidade tem 700 metros de comprimento, 70 metros de altura no ponto mais baixo e 300 metros de largura média.
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14: Olha, tamo juntos aqui na Rádio Cidade. Bom dia! De volta, né, gente? Com muita música boa. E aí, como é que tá o começo do dia? Tá tudo bem? Fica aqui, ó.
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0: É muita música e alegria no começão do seu dia. Ah, eu tô com você neste domingão, quero você aqui comigo, tá? São 2 horas com a boa música sertaneja. O programa Sertanejão número 1 do Brasil, Meu Sítio, Meu Paraíso, Lourenço e Lourival, essa é de 2002.
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1: Em música boa, em música sertaneja de verdade. Bora juntos neste domingão gostoso. Ó, você que já tá preparando aquele cafezinho aí, bom dia, tá? Bora tomar um café juntos?

0: Chico da Serra e João da Mata, Minha Infância. Oh, moda, hein? Bom dia, bom domingo, gente.
1: Você pediu, você participou. 99319-1151. Alô?
2: Alô?
1: Alô, bom dia.
0: Bora pro WhatsApp, bora falar com o Brasil. O pessoal vai acordando cedinho. Alô, bom dia.
3: Aqui é o Nilcimar de Lajinha, Minas Gerais.
0: E aí, menino?
3: Tô aqui escutando vocês, gostaria de ouvir Um Velho Peão no Peso da Idade.
0: Aí é moda caprichada, é moda boa. Vou tocar pra você, claro que eu vou. Tem mais gente aqui? Alô, bom dia.
4: Aqui é o Junho de Portugal. Quero ouvir uma moda. Rei da Pecuária.
0: Que moda, hein?
4: Dedica a todos aí da Grande Lisboa. Aí o pessoal do Pará.
0: Legal.
4: Tá, Deus abençoe.
0: Valeu, meu irmãozão. Pessoal aí no Portugal acompanhando o Fontenelle.
5: Bom dia, Fontenelle.
0: Dia.
5: Eu desejaria ouvir uma música com Pedro, Bento e Zé da Estrada.
0: Legal.
5: Seresteiro da Lua. Eu ofereço pro meu neto, Matheus Gabriel.
0: Legal.
5: Muito obrigado. Tchau.
0: Beijo, meu bem. Bom domingão pra todos vocês. Tião Carreiro e Pardinho, vem cantar pra gente o Velho Peão aqui no Alô, bom dia.

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1: Manda sua mensagem pra cá, você que tá acordando, tá despertando ou até mesmo descansando, né? Vai tirar o domingão pra dormir até mais tarde. Você que vai à missa, olha, aproveite seu dia entre amigos e familiares. Bom dia.

Ronaldo Viola e João Carvalho aqui no Alô, bom dia. Modão caprichado, gente. Moda boa você ouve aqui no Alô, bom dia, tá? 0800-558-0057. Deixa eu falar pra você do pendrive de modão caprichado do Fontenelle. Gente, tem a versão de madeira e a versão de metal. Tem duas versões, tá? Pra você escolher. Manda aqui a tua mensagem, eu te mando vídeo, tá? Do pendrive, te mando as fotos, tiro todas as suas dúvidas, pede comigo hoje, tô mandando pra você amanhã, tá? 0800-558-0057. Esse é o meu WhatsApp, 0800-558-0057. Fala aqui comigo, eu estou aguardando a sua participação neste domingão gostoso. Bom dia!

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5: 6:16.
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1: O programão Sertanejão número 1 do Brasil. Tamo juntos no seu domingo. Ó, são 2 horas, tá? Com a boa música sertaneja despertando o Brasil.
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1: É o programa sertanejo número 1 do Brasil, Pedro Bento e Zé da Estrada, o Seresteiro da Lua, 1977. É modão caprichado, é moda boa. São 48 anos, né, da existência dessa moda maravilhosa.

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2: Conservando a história, conservando as tradições da música sertaneja. É bom demais, né?

0: Ivone Sant'Angelo, que moda bonita, hein? O que eu sinto por você, Ivone, essa daqui canta, hein? Filha do saudoso João Mineiro, bom dia.
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2: Alô?
3: Alô?
1: Alô? Alô, bom dia.
0: Alô, bom dia, bora pro WhatsApp, bora saber quem está aqui.
4: Bom dia, Fontenelle.
0: Dia.
4: Curtindo aqui.
0: Que Deus bom.
4: Novamente aqui de Braslândia. Toca aí pra nós aí, aquela moda boa lá. Tá pra trás, prefácio.
0: Ah, essa é bonita, hein? Prefácio, João Carreiro e Capataz. Daqui a pouquinho eu toco pra você. Alô, bom dia.
5: Bom dia, Fontenelle. Aqui é o Vardão de Caçapava, Vila Menino Jesus.
0: Ô, Vardão.
5: Se possível, toca a música Meu Sítio, Meu Paraíso.
0: Ô, rapaz, essa é caprichada também. Vou tocar pra você daqui a pouquinho neste domingão gostoso. Tem mais gente aqui. Alô.
6: Bom dia, Fontenelle. Ismael de Castro, Paraná.
0: Oi, Ismael.
6: Toca uma música pra nós aí, o Pitoco, tinha um Carreiro Varguinho.
0: Boa.
6: Tudo de bom, Fontenelle. Nós escuta por aí.
0: Valeu, irmão.
6: Beleza? Tudo bom pra você.
0: Abraço forte pra dar sorte. Olha, é o Pitoco, né? Leôncio e Leonel, tá? Vou caprichar pra você. Agora tem Lucas e Albert. Malu, bom dia.

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0: Moda, Leôncio e Leonel, Pitoco no Alô, bom dia, o programão caprichadão número 1 do Brasil.
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3: Você sabia que nos tempos medievais, os beijos eram levados mais a sério? Se um casal era pego nos agarros, poderia ser forçado a se casar.
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5: Você sabe quantas vértebras contém o pescoço de uma girafa? Apesar da girafa ter o pescoço mais longo de todos os animais, o número de vértebras, 7, é absolutamente idêntico ao de todos os outros. Simplesmente estão dispostos mais distantes uns dos outros.
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Oi, gente! Almanac Musical no ar, por aqui Eduardo Maidana. E hoje nós falaremos de Esperando na Janela, música da banda Cogumelo Plutão, lançada no ano de 2000. A canção foi composta por Targino Gordin, Manuca e Raimundinho do Acordeon e ficou por diversas semanas em primeiro lugar na parada musical brasileira, o Hot 100 Brasil, além de fazer parte de diversos rankings das rádios nacionais. O hit faz parte do álbum Biblioteca de Sonhos e fez parte também da trilha sonora da novela Laços de Família da Rede Globo. Vamos relembrar?

0: Almanac Musical de hoje fica por aqui. Até nossa próxima edição. Tchau.
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12: 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Segundo rumores na imprensa britânica, Jack Lowden em breve será anunciado como novo James Bond. Dizem que o ator impressionou por sua presença de tela. O próximo filme da série 007 deve estrear em novembro de 2028 e terá a direção de Denis Villeneuve.
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0: Beleza, beleza. Bom dia, dona Maria. Bom dia, dona Maria. Como é que vai sua tia, dona Maria, né? Muito bem, domingão, dia 16 de agosto de 2026, nós estamos chegando na área, né? Estamos na lua crescente, o signo predominante é leão, a estação inverno 2026. Faltam 137 dias para terminar o ano, hein? Muito bem, pela Igreja Católica, 16 de agosto, dia de Santo Estevão da Hungria, né? Santo Estevão da Hungria. E rei da Hungria, foi convertido por Santo Adalberto, bispo de Praga, e dedicou a sua vida a fazer de seu reino, tanto quanto possível, uma imagem do reino dos céus. Ele deixou por escrito normas de governo para seu filho e herdeiro Santo Américo, o qual não chegou a reinar, pois faleceu antes do pai. A coroa real de Santo Estevão, oferecida pelo Papa Silvestre II, até hoje é venerada como relíquia e como símbolo de nacionalidade, hein? Então, hoje em dia, de Santo Estevão da Hungria, o santo de hoje, 16 de agosto, pela Igreja Católica. Hoje também no Paraná é o dia do propagandista paranaense. Hoje é dia do filósofo. Também no Paraná, lembramos, né? De novo, repetiu aqui. Pelas curiosidades, lembramos, 1999, morreu aos 97 anos, a autora da versão em português, escolhida em um concurso realizado pela Rádio Nacional. Em 1941, a poetisa paulista Berta Celeste Homem de Melo, né? Berta Celeste Homem de Melo foi a mulher que em 1941... ela traduziu o Happy Birthday, né? To you. Ou seja, parabéns para você, tá bom? Então, em 1941, ela acabou traduzindo do inglês, né? A música Happy Birthday to you para parabéns para você. E ela faleceu no dia 16 de agosto de 1999, né? Aos 97 anos de idade. Muito bem, ainda nós temos 16 de agosto de 1977, o cantor e ator Elvis Presley, considerado rei do rock, morria, né? A perda do nosso grande Elvis Presley, né? É o ídolo do meu amigo Amaral Filho, né? Epa! 16 de agosto de 1977, daqui a pouquinho tem música do Elvis Presley, tá bom? E a mais antiga, 16 de agosto de 1909, teve início a fábrica São Bento, em Jundiaí, São Paulo, né? Teve início lá uma greve contra o trabalho infantil, pois no local cumpriam jornada diária crianças de até 7 anos de idade, né? Tem nada, não morre não, viu? Eu comecei a trabalhar com 7, 8 anos, tô aqui graças a Deus, né? E hoje tem uns cavalões aí com 15, 16, 17, quase 18, fumando droga, fazendo porcaria por aí, né? Mas não morre não, viu? Comecei com 7, 8 anos a trabalhar, graças a Deus, né? Seguindo o exemplo do meu pai e estamos aqui, né? Como diz o ditado, o trabalho dignifica o homem e também dignifica a mulher, né? Muito bem, seleção musical e apresentação é deste que vos fala, sou eu, Antônio Carlos Matias, o bonitão da Balacheta, a partir de agora até ao meio-dia, que vai fazer bagunça junto com você. E claro, não faço nada sozinho, eu preciso que vocês mandem recadinho no Zap Zap da Cidade FM, 97400-6249, 97400-6249, manda seu alô, manda seu good morning. Manda seu bom dia, né? Bom dia, Luzia Mendes, né? Tá com a gente também, a Tereza tá ligadinha no programa. Meu amigo Zé Maria Lava Seco, que nunca lava seco, né? O maior mentiroso de Igaraçu, né? Zé Maria não lava seco. Zé Maria lava muito molhado, né, bicho? Aparecida Fulan. Bom dia, Ivanete Pacheco. Bom dia, Maria de Fátima Denor. Bom dia, Maria. Bom dia.
1: Bom dia, Matias. Bom dia, Marcelo, bom dia, professor Zé Maganha, Cris e Denise. E bom dia a todos os ouvintes que estão ouvindo a Rádio Cidade. Matias, um bom domingo, um bom serviço, e Jesus que abençoe a vocês todos aí, viu? E Jesus que te proteja, te ilumine de saúde, paz, amor, tranquilidade para você e toda a família. Manda um beijão, um abração bem gostoso no fundo do coração da sua mãezinha Beatriz, sua esposa Ângela e toda a família, meu amigo. Manda um bom dia, um bom domingo e um abração a Massa Alves e família, Berei família, Dona Maria dos Anjos e família, Creuza do Saigadinho e família, e Neide Faustino, Dona Maria Faustino. E as mães de Creuza do Saigado, viu? Fica com Deus. Quem tá falando aqui é Maria de Fátima da Silva de novo. Nós agora vamos aguardar o cantor ou a cantora, tá?
0: Beleza.
1: Fica com Deus, amigão.
0: Beleza, beleza, Maria, beleza, Maria, né? Ligadinho no programa, viu? Também a Sandrinha Folene já está junto com a gente. Bom dia, Sandra.
2: Bom dia, Matias. Bom dia para você, para sua esposa Ângela, para sua mãezinha, Dona Beatriz, para os amigos que estão ouvindo e vão participar do programa Domingo Alegre. Desejo a todos uma excelente e abençoada manhã de domingo. Que Deus derrame chuva de bênçãos sobre a vida de vocês. Agora aguardando a voz da cantora misteriosa, Matias. E abraço para você e para todos. Fiquem com Deus.
0: Beleza, Sandrinha? Muito obrigado. Bom dia, bom dia. Bom dia, Cleuzinha Polônio também está junto com a gente. Muito obrigado também aí, né? Cleuzinha tá ali na rua Taji Floder Svendsen, né? Tá bom, Cleuzinha, obrigado, bom dia. O Roberto Polono também, Roberta, né? Rodolfo Mesquita, tá todo mundo junto com a gente. Meu amigo Carlos Lazarim, esse não perde hora, bicho.
3: Ei. Bom dia, Matias, um ótimo programa para todos nós aí, todos os ouvintes, todos os participantes. Deus que abençoe todos nós e nossos familiares. Um ótimo domingo a todos. Fiquem todos com Deus. Abraço. É o Carlos Lazarim.
0: Beleza, Carlão. Bom dia, Carlão.
4: Bom dia, Matiase.
0: Oi.
4: Um excelente programa para todos nós. Um bom domingo para todos.
0: Obrigado, Célia. Obrigado, Célia. Obrigado, Carlão. Sempre junto com a gente, né? Consegui um feito histórico, né, bicho? A dona Célia mandando um recado para nós, né, bicho? Oh. Alguns milagres acontecem, né? Bom dia, minha amiga Maísa Gomes. Bom dia.
5: Bom dia.
0: Oi.
5: Bom dia, Matias. Bom dia.
0: Faltava essa agora, hein? É. Deu agora pra imitar papagaio agora também. Meu Jesus do céu, hein?
5: Bom dia. Bom dia, Matias. Bom dia.
0: Ei, Jesus do céu. Hein? Aí depois disse que o Matias é que é louco, né, meu? É? Tá certo. 10 e 12, bom dia, minha querida Maitê, ontem estava dormindo, né?
6: Bom dia, Matias.
0: Ô, oh, bom dia.
6: Tô aqui hoje.
0: Você tá aqui hoje.
6: Bom dia, Dona Ângela.
0: Beijo. Bom dia, Maitê, bom dia, Luane, bom dia, Dona Delfina, bom dia a todo mundo, né? Bom dia, meu amigo Marinão, fala Marinão, bom dia, né? Um abraço lá, Márcia Santos, né? A Márcia Pereira também. Tem o Samuel, né? E também a sogra Lourdes, né? O sogro Vicente. Meu Jesus do céu, hein? Tá todo mundo hoje reunido lá, hein? Ah, lá, lá. Bom dia, Marinão. Bom dia, né? Juliana Lourenço também tá com a gente. Bom dia, Matias, tudo certinho? Um ótimo sábado, um ótimo domingo pra você, sua família e todos ligadinhos na Cidade FM, hein? Bom dia, Ica Monge. Bom dia, Ica.
7: Agora é hora.
0: Oi, de alegria. Vamos sorrir e cantar.
7: Matias está no ar.
0: Mudou o negócio.
7: Vamos sorrir e cantar.
0: É, da vida não se leva nada. Vamos sorrir e cantar. Ei, lá, lá, lá, lá. Muito bem. Obrigado aí, minha amiga Ica Monge. Obrigado. Tá.
7: Matias está no ar. Vamos sorrir e cantar.
0: Coisa linda, coisa linda. Por isso que eu amo vocês, viu? Por isso que eu amo vocês. Vocês são parceiros. Vocês caem na brincadeira, entram na brincadeira. Isso é bom demais, viu? Bom dia, Juliana. Bom dia, olá, Matias. Se puder, manda música pra gente. Uma música pra gente, Kleber, né? Terça-feira agora, o Kleber faz aniversário, dia 18, Matias. A festa é hoje, mas eu não vou convidar você. Claro que não, não dá. Pra quê que eu vou convidar eu? Bom dia, Marcelo Scudeletti. Fala, meu amigo Matias, bom dia. O facão está molado, Matias. E eu com isso, né? Facão está molado. Cuidado com o que você fala, Matias. Ai, meu Deus. Tá me ameaçando já, bicho. Vamos lá, 10 e 13. Vamos começar a brincadeira aqui. 10 e 13, perguntando-lhes. Perguntando-lhes. Hoje é mulher, hein? Hoje é calcinha, hein? Semana passada foi o Fábio Júnior, né? Hoje é mulher. Então hoje, 10 e 14, estamos perguntando quem é esta cantora.

Beleza, manda bala, hein? Hoje até meio-dia só, tá? É, dona Ângela, até meio-dia, hein? É. Chegar meio-dia 15 em casa, tá frio o macarrão, hein? Não. 10h14, quem é esta cantora? Quem é?

maravilha! Manda a bala até as 11h30, vai falando pra nós aí quem é esta cantora, beleza? Mais uma vez, vai. 10h15. Quem é esta cantora? Quem é?

0: Maravilha, 10h15.
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0: Ei, coisa linda, essa música bonita. Ontem o Félix e Ricardo, né? Estiveram no Estiva ontem tocando esta música linda. E eu voltei lá no Safra, né, bicho? Oh.

0: Lala, saudade, Elvis Presley, I Got Look, né, pra você dentro do nosso Domingo Alegre. Antes, Daniel, regravação bonita, bacana, Cowboy da Madrugada.
1: Oh!
0: Oi, coisa linda, vamos lá, 10 horas 20 minutos, não perca a hora, 10 e 20.
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0: Legal, legal, até meio-dia estamos por aqui, né? Na 87.9 Cidade FM. Prazer, eu sou Antônio Carlos Matias dos Santos, né? Este é o Domingo Alegre, esta é 87.9 Cidade FM, através da ONG Sempre Viva, Movimento Ecológico Ambiental de Igaraçu do Tietê, hein? Sejam bem-vindos, hein? Até meio-dia estamos por aqui fazendo festa junto com você, bagunça, aí na sua casa, no seu local de trabalho, muito obrigado por permitir estarmos com você, viu? Beleza? 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Muito bem, muito bem. 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Muito bem, hora certinha, 10h26, 10h26, vamos tocar música. Hoje eu tô meio eclético, meio romântico, né? Vou trazer música antiga, então, 1979. E vamos oferecer para os cavalos que estão ligadinhos no programa, meu amigo Daniel Guedes. Daniel Guedes tá meio sumido, né? Ô, Matias, eu dei uma sumidinha, Matias, tava namorando, né? Eu perguntei como é que é o nome dele, né, bicho? Ficou bravo, bicho. Ficou bravo. Um abração, meu amigo Daniel Guedes. Tudo em ordem, meu amigo, né? Um abraço também ao meu amigo Hugo, né? Hugo lá na Pascoal Bonarotti, tá lá se arrumando, se preparando, né? Pra dormir mais um pouco, né, meu amigo? Né? Um abraço ao Hugo, a Juliana, o Ricardo Antônio. Estão todos na audiência. Muito obrigado, Pascoal Bonarotti. Tá lá minha amiga a Inês Barbosa. Luiz Henrique, o nosso querido Pikachu, né? E a minha grande ouvinte, a Tata. Oi, Tata. Bom dia, Tata. Bom dia. Também na Vila Habitacional, o nosso galã da Bita. Deu uma sumida, né? O Claudinho da Amada, né? Claudinho da Amada, lá no galã da Bita, tá ligadinho no programa. A esposa, dona Elisângela, a mãe Terezinha. Um abraço ao Paulinho Tosato, a Priscila também, lá na Vila Habitacional. Ah, também tem meu amigo Zé Luiz Black. Um abraço ao Zé Luiz Black, meu grande amigo. Bom dia, meu querido. Ele, a Cláudia, a Naomi. Estão tomando um cafezinho, um pão com manteiga e ouvindo mate, né, bicho? Um abração a todos. Bom dia, um ótimo domingo. 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
1: 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Ei, compadre, bom dia.
2: Bom dia, compadre. Onde que vai com essa pressa?
1: Eu vou pra casa, rapaz.
2: Fazer o quê?
1: Eu vou escutar o Matias.
2: Ei, espera que eu também vou com você.

0: Tá então, né? Então, matando saudade, Tony Campelo. Tony Campelo com a música Boogie Boogie do Bebê.
1: Ah, vá merda, vai.
0: Antes.

0: 1979, Village People, com a música It's Navy. Oh! Ei, Lala!
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0: Conferindo o tic-tac do tempo, 10 horas 34 minutos, não perca a hora, 10h34 até 12 horas, até meio-dia. Eu, Matias, estou aqui na cidade com você.
2: Ô, cara, dá o fora que você tá enchendo o saco, hein?
0: Eu não, eu. Muito bem, né? Como diz ditado, os incomodados que se mudem. Casca fora, jacaré. Hora certinha, 10h34, né? Marinão tá falando aqui, Matiasi, né? Namorado do Daniel Guedes é o Kid Boca Dura, né? Você que tá falando, bicho, né? Quer nem saber dessas brincadeiras, né? 10h34, vamos que vamos, em nome da padaria Doce Vida, na Pedro Meto, hoje até as 8 horas da noite, tá lá o Branco, nosso amigo Wellington e toda a sua equipe para melhor atender você. 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Muito bem, 10h37, manda um abraço, um bom dia para o povo, para a pova que estão ligadinhos no programa, né? Muito obrigado, meus amigos lá, o Márcio Aguiar, a Ilana Aguiar, seu Oliveira Aguiar na Ferrúcio Bola, estão ligadinhos no programa, muito obrigado. Aqui na Coab Igaraçu, muito obrigado, Angelina Pedro, a minha querida véia Joana Barbosa, né? Ângela Barbosa, Sônia Barbosa, também obrigado ao meu amigo lá, o Bicudo, né? Bicudo, Rua 6 da Coab Igaraçu. Dona Onça está na audiência do programa. Abraço a Sidona e seu Luiz, casal Ketchup no CDHU Igaraçu Tietê. A Márcia Otero, Wilson Otero também na audiência do programa. Meus amigos, a Secap Igaraçu, nossa gente. Está lá a Maria, a Eva das Neves, o Jacó, todo o pessoal na audiência. Muito obrigado. Muito bem, 10h38, essa próxima música. Vamos oferecendo, vamos mandando lá para minha amiga Maísa Gomes. Matias, faz tempo que você não toca esta música, Matias, né?

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1: Beleza, música bonita. Tá aí Thierry. Thierry, a música Cabeça Branca, gravada em 2021. A Maísa Gomes pediu, a gente trouxe pra vocês aqui dentro do nosso Domingo Alegre. O pessoal tá chegando aí, né, de novo com a gente e estão pedindo Matiasi. Tudo bem, Matiasi? Tudo em ordem, né? É, o que está acontecendo? Sei lá, também quero saber. Eu quero saber também, né? Se tiver alguma coisa diferente, fala para nós, que eu estou também curioso, né? Ah, entendi. É, entendi. O que está acontecendo no programa? Ah, estamos perguntando quem é a cantora misteriosa, né? Uma semana é homem, cueca, e uma semana carcinha, uma semana é mulher, né? Então, a semana passada foi homem, é, Dia dos Pais, nós trouxemos o Fábio Júnior, né? Semana passada. Hoje é mulher, hoje é calcinha. Estamos perguntando hoje quem é esta cantora, quem é?

Muito bem, então manda bala até as 11h30. Dá aí o seu palpite, manda seu palpite pra gente, zap da cidade, 97400-6249. Manda seu recado. Quem é esta cantora? Quem é?

0: Beleza? Muito bem, 10h42.
1: Ô, morcegão!
0: Mandar um abração, querida, minha querida comadre do coração, Milena Gerim, né? Eliana Gerim, meu compadre Zé Henrique, estão lá no Vale Verde nos acompanhando, muito obrigado. Beijão, comadre! Esta aqui, né? Tenho o maior orgulho de ter a nossa querida Eliana Gerim como nossa comadre de casamento, né? É, lá no civil, ela foi nossa testemunha, ela e o Zé Henrique, no nosso casório, meu e da dona Ângela, lá no civil, né? Um prazer grande ter você como comadre, viu?
1: Vamos, morcegão!
0: Tamo junto e misturado. Beleza, beleza, hein?
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0: Vamos lá, até meio-dia, estamos por aqui na 87.9, você...
2: Ai, Jesus!
0: Calma, não fica nervoso.
2: Ai, Jesus!
0: Calma, gente, calma.
2: Ai, Jesus!
0: Vocês estão nervosos, gente.
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0: Tá bom, 10h43, deixa eu mandar um grande abraço, minha amiga Rose Casale, né? Tá sumida, não manda mais alô, não manda mais bom dia. Tem um pessoal que sumiu aqui do programa, não sei o que tá acontecendo, bicho, né? Mas eu pergunto, né? Dona Rose Casale, o que você está fazendo, minha amiga?
4: Nada, nada, nada, nada. Eu não estou.
0: Maravilha, tudo de bom, tudo certo, né?
5: Companheiros de boteco, você que tá me ouvindo agora, por favor, olha, não beba, tá bom? Deixa que eu bebo por você. Fica escutando aí, Matias.

0: sim.
1: Ei, coisa linda, tá aí o Robertão, hein? Roberto Carlos com a música Furdúncio, Furdúncio. Antes tivemos Terry com a música Cabeça Branca 2021, lá pra minha amiga, a Maísa Gomes, né? Ligadinha no programa, bom dia, bom dia.
2: Bom dia, Matias, aqui é a Lavina e bom domingo pra você.
1: Beijo. Beijo, beijo, muito bem, 10 horas 48 minutos, 10h48, né? Manda um abração, minha grande amiga, a Marlene Sestari dos Santos, a Marlene Sestari, nossa amiga, né? Também o Nestor, estão ali pela Rio Branco, ligadinho no programa. Muito obrigado, viu? Um ótimo domingo, excelente semana para todo mundo aí, viu? Nós vamos juntinhos até meio-dia. Manda bala, aproveita, dê o espaço seu aí. Manda recado no zap da cidade, 97400-6249. Lá você fala com o Matiase, manda recado, pede música, né? Pode xingar, pode reclamar, pode... Pode, tá certo.
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1: Poxa, olha aí, mais uma, né? Tô cheio de amigos aqui que ajudam o Matias, muito obrigado, viu? Tem uma que imita o papagaio aqui, ó.
4: Bom dia!
1: É.
4: Bom dia, Matias, e bom dia!
1: É, tá vendo? Aí, essa semana encontrei meu companheiro, meu amigo, parceiro, Sidney Paga de Gorria, nosso querido casão, lá da Rádio Novo Som FM, falou, Matiase, seu programa é ruim pra caçamba, bicho. Ah, tem meia dúzia de gato pingado que ouve nós, né? Fazer o quê, né, bicho? É. Então, ter respeito a essas meia dúzia que perde tempo com nós, né, bicho? É. Obrigado, casão! Obrigado, Patrícia, viu? Ligadinhos do programa, muito obrigado, beijão, ótima semana a todos aí, viu? Hora certinha, 10h49. Fala, meu amigo.
5: E aí, meu amigo? Bom dia, tá tudo certo aí, ó?
1: Tudo certo, Ricardo Antônio. Tudo certo, meu querido, né? É, tamo junto, Ricardo Antônio. Isso. Alô, Juliana. É, nossos queridos amigos da Pascoal Bonarotti, né? Tá lá nossa amiga Elza, a mamãe do Paulinho dos Cavalos. Tá lá o Ney da Mudança, ele, a esposa dele também, né? Tá todo mundo ligado na Cidade FM. Tem meia dúzia de gato pigado que fica ouvindo esse programinha ruim dos cambau, né? Vamos lá. 10h50. 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Muito bem. Vamos lá, 10h54, hoje tomei romântico, bicho, né? Hoje tomei apaixonado, né? Dona Anja tá, deu umas beijocas no Matias ontem, dona Anja, né? Então hoje fiquei apaixonado, né? Vim meio tonto pra rádio hoje, né? Tocar as músicas românticas bonitas. Esta música é daquela dupla que eu quero colocar aqui, porque só eu vou tocar, né? Só o Matias vai tocar essa bendita dessa dupla aqui. É, Sandro e Ronaldo, marca aí, ó. Põe na sua cabeça, Sandro e Ronaldo, hein? Essa música chama-se Que Amor É Esse? Ó, que música linda, linda, linda, ó. Ei, coisa linda! Ó, que bolero gostoso, ó, né? Oi!

0: coisa linda. Esse toca no coração, bonito, hein? Bonito. Marca aí, viu? Que só o Matias vai tocar pra você no final de semana essas músicas lindas aqui, viu? Sandro e Ronaldo cantando Que Amor É Esse, viu? Que Amor É Esse, é o nome da música. Daqui a pouquinho tem uma música bacana também. Estou esperando o Amaral Filho acordar, né, bicho?
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0: Então, o Amaral Filho, ele é um cara da madrugada.
2: Vamos lá, então.
0: Ele é um... Como é que fala? O cara da madrugada.
1: Ai, Bof, para de sussurrar no meu ouvido.
0: Ele vai dormir tarde e acorda tarde, então, é. Opa! Tô esperando o Amaral acordar agora às 11 horas, né? É. Pra tocar a música que ele adorou, ele pediu ontem pra tocar no Estiva, lá no Estiva. Ontem tava o Félix ontem lá tocando pra gente, o Félix e Ricardo, né? No restaurante Estiva ontem à noite. E o Amaral pediu uma música linda. A música romântica, romântica. Tô esperando só o Amaral acordar, daqui a pouquinho eu toco a música do Zé Henrique Gabriel. Só um minutinho aí, calma aí.
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0: Beleza, Matando Saudade, música bonita. Vando, Vando com a música Fogo e Paixão.
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0: Beleza, beleza, pessoal se manifestando.
1: Bom dia!
0: Pessoal se participando com a gente, né? Legal, bom demais. E tê-los junto com a gente na 87.9.
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0: Deixa eu mandar um abração, meu companheiro Lu Bueno.
3: Oi, morcegão.
0: Isso, manda um abraço ao Lu Bueno, mandou um recado aqui, Matiasi. Acorda o Amaral, Matiasi, acorda ele.
4: Acorda o Amaralzinho lá, Matiasi.
0: É.
4: Parabéns pela programação aqui, tô curtindo.
0: Fechou, aqui. Fechou, meu querido.
4: Show de bola.
0: Tamo junto. Aliás, eu fiquei sabendo que o Amaral Filho segue vocês aí do Abraço Negro.

0: meu Jesus, hein?
1: Ai, Jesus!
0: Muito bem, vou apresentar pra você a música que meu amigo Amaral Filho, né? Ele, Dona Amélia, ontem lá no Estiva, o Amaral pediu para Félix e Ricardo tocar esta música. A música romântica, bonita. Zé Henrique Gabriel, Instinto Animal, todo mundo tem, né? Isso, oi!

0: coisa linda, hein? Coisa linda, coisa bonita. Ei, bonito, né? Calma. Calma, né? A música bonita, Zé Henrique e Gabriel, a música linda, Instinto Animal, pra você dentro do nosso Domingo Alegre, hein? Ó, tô recebendo um recado aqui, né?
1: Solta a cobra,
0: meu amigo Lu Bueno. Lu Bueno está nos convidando pra tomar uma cerveja. Ô, Lu Bueno.
2: Não vai não. Ele não vai não.
0: Ei, Lala, já tenho compromisso já.
2: Não vai não. Ele não vai não.
0: Convida uma outra hora, que outra hora eu vou, né?
2: Não vai não. Ele vai sim. Ele não vai não.
0: Calma.
2: Ele vai sim.
0: Calma.
2: Não vai não.
3: Ele vai sim.
2: Minha besta é tua amante de rapariga.
0: Jesus, quanta gente mandando na minha vida, bicho. Olha, pensou?
4: Isso.
0: Quanta gente preocupada com a minha vida, né?
5: Meu Deus.
0: Ô, lá, pagar minhas contas, ninguém paga, né? Ô, meu Deus do céu. Vamos lá, tocar o barco. A hora certa do rádio. Conferindo 11 horas e 7 minutos. Não perca a hora. 11 e 7, hora certinha aqui da Domingo Alegre. Nesse domingão, 16 de agosto, né? Já pediram música do Elvis Presley. Hoje é ano de morte, né? Elvis Presley faleceu no dia 16 de agosto de 1977. Deixa eu dar um recadinho importante, horário bacana, 11 horas da manhã, tem muita gente ouvindo nós. Ah, muita gente assim, né? Tem uma meia dúzia. Tem uma meia dúzia de gato pingado ouvindo nós aí, tá tudo certo, né? É. Então, um recadinho importante, informação importante, né? Pedágio barra Igarassu, barra Jaú barra Bonita. Pedágio está aceitando o cartão de crédito, viu, gente? Tá? É uma nova determinação da Arteris, né? Concessionária da nossa SP255, né? Inicialmente era só dinheiro, depois veio uma resolução que aceitava-se cartão de débito. Aliás, eu mudei meu cartão por causa disso, né? Que eu passo bastante ali. E agora, recentemente, fui para Jaú semana passada, e aí a moça falou, olha, pode ser crédito também. Então, você que vai para Jaú, você que vai constantemente para Jaú, vai e vem. Agora, além do cartão de débito, além do dinheiro pagando no guichê, também pode pagar com um cartão de crédito. Tá certinho? Informação importante pra você aí, tá legal? Ó, marca na sua agenda, dia 30 de agosto, nós teremos um grande evento Pet Shop lá em Barra Bonita. 30 de agosto. Vai ter muitas atrações, sorteios, né? Rações serão apresentadas, rações novas no mercado da agropecuária, né? E o pessoal da Agropecuária Fênix nos convidaram para apresentar este evento. Muito obrigado aí ao Matheus, né? Ao Guilherme da Fênix, obrigado, viu? Por lembrar da gente aí. Então, dia 30 de agosto, domingo, né? Domingo, nós estaremos comandando aí esse primeiro encontro agropecuário em Barra Bonita. Vai ter vacinação, vai ter muita coisa bacana. No dia 30 de agosto, viu? Tá certo? Vai se ligando na parada aí, certo? Muito bem, 11 horas e 9 minutos, 11 e 9. 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Então, nada de pressa, né? Não coma com os olhos, você vai encher o prato e não vai comer metade do que você colocou no prato. Então, vai devagarzinho, vai de boa, irmão, né? Ah, mas eu vou comer carne, Matias, né? Arroz, feijão, como na minha casa. Problema é seu, né? Vai lá, come carne, pega um pouquinho, come, pega um pouquinho, come de novo, pega mais um pouquinho, né? Assim você não deixa sobrar no prato, viu, gente? É o mínimo, né, que você tem que fazer, ajudar aí a viver um mundo melhor, né? Aliás, por falar em mundo melhor, eu constantemente eu brigo sobre esse assunto, né? Em relação à água. E eu sou vendedor, tô na rua todos os dias, trabalhando de manhãzinha até a tarde, até de noite, né? E eu estou vendo muita gente gastando água desnecessariamente, né? Ah, mas não vai acabar, Matias. Claro que não vai acabar, né? A água vai ser infinita. Porém, não será mais uma água potável, uma água legal, bacana, que nós temos hoje para nós tomarmos aqui em nossa cidade. Serão águas tratadas, né? Águas que passam por tratamento, usina de tratamento e voltam para você, né? Então a gente tem muita mulher, muito homem aposentado, muita mulherada que lá não tem o que fazer, não tem o que fazer na casa, né? Será que não tem nada que fazer? E vai lavar calçada. né? Aí fica empurrando folhinha de árvores com pressão d'água. Fica ali, ó, tsh, né? Rapaz, varre primeiro. É a lei da física, né? Primeiro você varre a calçada, varre tudo que tem que varrer, né? Pega a pazinha, recolhe as folhas, recolhe os lixos, né? Aí você vem com a água, ela é mais rápida, você lava com mais rapidez ao seu espaço delimitado aí. Com isso você usa menos água, gasta menos água, né? Outra coisa, tem uma senhora ali na habitacional de Barra Bonita, né? Ela lava a calçada inteira, lava a rua inteira, né? Lava telhado, né? Pra que fazer isso? Calçada não tem sede, asfalto não tem sede, né? É um negócio impressionante. Aí quando falta água, é uma reclamação danada aqui nesta rádio e nas outras emissoras também. Ah, estamos sem água. É, na hora de economizar, pensar um pouquinho no dia de amanhã, ninguém faz isso, né? Pra reclamar, todo mundo é bom, não é? Mas para ajudar a ter um mundo melhor, uma cidade melhor, um bairro melhor, uma rua onde você mora melhor, você não faz o mínimo de esforço, né? Então não tem nem direito de reclamar, né? É sorte que eu não sou prefeito, nunca vou ser prefeito da cidade, nunca vou ser um vereador, porque nunca me deram a chance, né? Então, a sorte de vocês é essa. Se nós não fazer uma lei, você vai ver só como muda o negócio, né? Meu pai dizia sempre, mexe no bolso para você ver, né? É só criar leis que mexem no bolso da pessoa. A pessoa aprende, cara, né? Se não aprende por bem, aprende por mal. Mexe no bolso para você ver como o pessoal pensa duas vezes em fazer coisa errada, né? Essas motos elétricas, você que é mãe, pai, vô e vó que está me ouvindo agora, tem muita gente sorrindo agora, né? Ai, que legal, meu neto ganhou uma moto elétrica. Meu filho, minha filha ganhou uma moto elétrica, né? É que você não vê o que eles fazem para rua, né? Como dizia meu pai também, já já alguém engraxa a roda. E aí eu quero ver o que vai fazer. De quem vai ser a culpa se acontecer alguma coisa pior, né? Que a gente não quer que aconteça. Claro, ninguém está torcendo para isso, né? Não sou nenhum ignorante aqui. Ninguém torce para o pior, né? Mas, do jeito que está aí na parada, vai engraxar a roda, logo engraxa a roda, né? Eles não têm noção de trânsito, não respeitam sinalização, andam na contramão, andam sem documentação, sem capacete, um apostando corrida com o outro, um acha que a moto corre mais que a outra, né? É um negócio impressionante, né? Não é problema meu, mas eu tô aqui para falar mesmo, né? Se achar ruim, fala comigo. Esse programa é minha responsabilidade, não é da Rádio Cidade FM. Quem está falando sou eu, Antônio Carlos Matias. Então reclama comigo, velho. Vem falar comigo aqui, não é conversa, né? Tá certo? Porque eu trabalho com polícia há 24 anos. Eu sei o que tá acontecendo, né? Essa molecada que tá pegando moto elétrica. Ah, mas é 32K, não corre, não tem alta. Mas não é questão de velocidade. A velocidade não é o problema, né? É a irresponsabilidade que eles têm de não conhecer leis de trânsito. Eles não sabem que a esquerda, né, é via rápida. Tem que ficar na direita. A molecadinha fica ali ronando com a motinha elétrica, não tem força de correr, né, Huguinho? E aí fica ali empatando o negócio, bicho. Então é aquela história, né? Ah, alegria das mães, dos pais hoje dando uma moto elétrica para o seu filho, para o seu neto, para a sua neta, infelizmente, pode ser alguma coisa triste no dia de amanhã, porque eles não respeitam sinalização. Outra coisa, você que deu essa moto bendita para o seu filho, para a sua filha, seu neto, sua neta aí, fala para eles que eles não podem transitar na rodovia SP-255, tá? Tem a molecada andando pela ponte do Açúcar, sentido Barra Igaraçu e Igaraçu Barra Bonita. Não pode, essa moto não é permitida transitar em rodovias. Pode passar pela ponte Campos Salles, que é intermunicipal, mas pela ponte do Açúcar não pode, é rodovia, né? Tá certo? É só um recado aqui, desculpe a minha exaltação aqui, é que eu tô indignado com isso, né? Porque o pessoal que vende, eles querem vender, né? Ah, pode vender, ó, não precisa de capacete, não precisa de moda, de carta, não precisa ter noção de trânsito, né? Vamos rodar, vamos andar, isso aí, né? Aí quando aconteceu o pior, né? De quem será a responsabilidade? Minha, tenho certeza que não vai ser. Tenho certeza que não vai ser a minha responsabilidade. Muito bem. Calma, calma. O que foi aqui? Tá certinho, Matiase. Fala mesmo, Matiase, né? Esses dias morreu um menino de 10 anos com essas benditas motos elétricas. É por aí, ó. Tá começando a engraxar roda já, né? Ei, meu Deus do céu. Vamos ver até onde vai isso aí. Vamos ver, né? Tá certo? Então só um recadinho aqui, porque eu escutei muitos nãos do meu pai e da minha mãe, né? A minha educação foi rígida. É? Chegava no mercado, não podia comprar porque não tinha dinheiro. Falava, não vou comprar porque não tem dinheiro. Acabou. Tá certo. Não pode, não pode. Não dá, não dá. Tá tudo certo. A gente era compreensível, porque nós víamos a luta do meu pai na época em cortar cana, cortar madeira, para ganhar o sustento do dia a dia. Né? Então hoje as coisas é muito fácil. Os filhos de hoje, as crianças de hoje pedem e os pais se matam para comprar o que eles querem. Né? Eu vejo no shopping em Jaú quando vou lá, rapaz, né? Menininho todo dia chorando, cai no chão. Eu quero, eu quero. Aí para não passar vergonha, a mãe foi lá e comprou. Comprou caramba, bicho. Se é filho meu, filha minha, toma um cacete, bicho. Toma uma pisa. Fala, não, vai comprar e acabou. Você tem que aprender a esperar a hora certa. Tudo na vida tem hora certa, né? Não é? É assim que funciona a regra da vida. A gente tá vendo esse mundo de hoje, essa molecada de hoje, né? Eu cresci aprendendo na escola, Vila Operária, em Barra Bonita. Nós cantávamos o hino nacional brasileiro. Um dia eu esqueci aquela bandeirinha do Brasil. A dona Rosa não deixou entrar na sala de aula. Vai na sua casa buscar a bandeirinha. Tem que entrar com bandeirinha. Era uma coisinha que o governo mandava e tinha que colocar no braço esquerdo. Lembra, Maria Necessidade? Lembra isso? É, tinha que chegar aquela fitinha aqui no braço esquerdo. Todo mundo tinha que estar igual com a fitinha no braço esquerdo. Eu esqueci a minha. Dona Rosa, que era cuidadora na época lá da Vila Operária, da escola, vai na sua casa buscar. Você pode estar atrasado, mas vai buscar a fitinha. Fui lá buscar a fitinha, voltei, mostrei para ela, coloquei no braço e eu consegui entrar para a escola. Porque é regras. Tudo na vida são regras. Hoje a molecada consegue muito fácil o que querem. Por isso que tá essa bagunça, a molecada de hoje aí, né? Eu vou tocar música.
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0: É, matando saudade, música bonita. Wilson Simonal, coisa linda, hein? Wilson Simonal, a música Samarina, pra você dentro do nosso Domingo Alegre.
1: Bom dia, Matias e a Selma Cunha. Bom dia a todos os ouvintes, todos que trabalham na rádio. Um excelente, abençoado domingo, começo de semana para todos nós. Que Deus ilumine nossas vidas. Um abração para a Ângela, para todos vocês, tá? É, eu vou responder a cantora misteriosa aí, tá bom? Depois você toca uma música bonita aí, uma do Kenny Rogers, You and I, tá bom? Um abração, fica com Deus, o programa tá ótimo.
0: Beleza, brigadão, Selma Cunha, sempre na audiência do programa. Muito obrigado pelo carinho, pela audiência, né?
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0: Conferindo a hora certinha, 11 horas 22 minutos, não perca a hora 11 e 22.
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0: tamo junto e misturado.
1: Bom dia, Matias, cheguei da missa agora, tava rezando por nós. Bom dia, Ângela. Matias, já mandei aí, tá? A resposta e os nomes. Se tá certo, eu não sei, meu amigo. Mas o que vale é a participação. Bom dia, Sandra.
0: Beleza, obrigado, Evinha das Neves. Obrigado, pessoal, no Dias Pro. Rapidinho, 11h23. Hoje nós estamos perguntando cantora, viu? Cantora misteriosa, tá certo? Então estamos perguntando quem é esta cantora.

0: Maravilha, manda bala, responde rapidinho aí no zap da cidade, hein? Manda lá.
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0: Isso, 97400-6249, este é o WhatsApp da Cidade FM, 97400-6249.
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0: Isso, solta cobra, isso, né? Muito bem. Muito bem, hora certa, 11h24, vamos lá. 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Ele foi lá pra dar o troco no Matias. 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
0: Beleza, hora certinha, 11h30, 11 horas 30 minutos, 11h30, daqui a pouquinho... Vamos atender nossa amiga Juliana Lourenço, né? Ontem, sábado, Cantinho Sertanejo, nós apresentamos a música do Eduardo Costa, né? Uma música bacana, bonita, chama-se Pagode do Casamento. E a Juliana gostou, né? Pediu pra tocar de novo, né? Daqui a pouquinho, hein? Daqui a pouquinho vou tocar a moda pra você, Ju, né? Só um minutinho aí, tá? Ei! Sai, cachorro! Oh!

0: É, daqui a pouquinho, Juliana, calma aí.
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1: Beleza, 11h34, daqui a pouquinho também, se der tempo, tá? Se der tempo, muitos pedidos musicais estão chegando aqui. Daqui a pouquinho, se der tempo, Rafael Brunelli, parceiro do Paulo Soares, pediu esta música, né, ó. Se der tempo, eu vou tocar, viu?

0: Daqui a pouquinho, calma aí, daqui a pouquinho, né? Toca pra você, Rafael. Só um minuto aí. Isso.
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0: 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Maravilha, 11:38.
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0: Que família, hein?
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0: É, tá aí nossa homenagem ao Elvis Presley, o rei do rock, né? Elvis Presley, nesse dia 16 de agosto, hoje, né? 1977, ele nos deixava, né? O nosso grande rei do rock, Elvis Presley, né? Com duas músicas bonitas pra você matar a saudade deste grande cantor, né? Muito bem, vamos em frente com o programa, 11h47, a gente fala com você, nome da Spinelli Soluções, a famosa gráfica rápida, tem duas unidades para melhor atender você, uma aqui em Garaçu, né? 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Muito bem, 11h49.
1: Matias, bom dia, tudo bem? Eu vou, é a Luzia Ribeiro, um ótimo domingo para você e toda a sua família. Vou colocar a cantora que eu acho que é aqui embaixo.
0: Beleza, obrigado, Luzia, obrigado, né? Pela audiência, pela companhia, hein?

Muito bem, 11h49, vou tocar música bonita pra Juliana Lourenço, né? Música bacana do Eduardo Costa. Chama-se Pagode do Casamento, né? Pra quem gosta de moda de viola.

0: Beleza, música bonita, lá pra Selma Cunha, pediu pra gente Kenny Rogers, né? Nós trouxemos aí Kenny Rogers pra você, minha amiga, a minha amiga Selma Cunha, ligadinha lá no Jardim Nova Barra. Aliás, um grande abraço, né?
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0: A todos os meus amigos queridos, pessoal ali do Jardim Nova Barra, Wilson Maria Menegues, a turma do Bar do Juvenal, sempre na audiência do programa. Enfim, a todos, grande abraço, obrigado, bom domingo, ótima semana.
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0: 11h57, vamos lá, 11h57. Muito bem, ontem nós fizemos aí aos sábados, né? Nós temos o nosso Cantinho Sertanejo. E aos sábados a gente faz charadas, né? Charadas, perguntas, né? Aos sábados é brincadeira, charadas, né? E aí a gente... O que aqui achamos que é... Beleza. A Ivete Menas está mandando um recado aqui. Matiasi, Marcelão está cortando a grama. Resolveu trabalhar o Marcelão, Ivete? Ô, meu Deus do céu, hein? O Marcelão mandou aqui o facão, né? A imagem do facão, escreveu: vou cortar sua língua. Ai, vocês moram no meu coração, viu? Eu brinco com vocês assim porque eu tenho um carinho muito grande por vocês, tá bom? E eu sou uma pessoa sensata, viu? Quando eu percebo que a brincadeira não tá legal, eu corto, né? A gente sempre foi assim, eu nasci desse jeito, estou vivendo desse jeito e creio eu vou morrer desse jeito, né? Muito bem. Vamos lá, ontem nós fizemos a pergunta número 43 do nosso livrinho novo aqui, Perguntas e Charadas, né? Então ontem a pergunta 43 foi a seguinte: o que é o que é? Pode ser quebrada sem ser tocada. Pergunta 43 ontem no Cantinho Sertanejo: o que é o que é? Pode ser quebrada sem ser tocada. Resposta: promessa ou uma promessa, tanto faz, né? Responderam bastante gente ontem. Então, ontem, nós tivemos os seguintes ganhadores dentro do Cantinho Sertanejo. Lembrando, não venham amanhã, segunda-feira, por gentileza. Olha que eu falo todo final de semana a mesma coisa. E tem uns capial que vem aqui, né, bicho? É complicado, hein? Vamos lá, quem sabe um dia dá certo, né? Quem sabe um dia dá certo. Não venham na... Por que não vem na segunda? Porque pode ser que você perca a viagem. Então você vem, ó, terça, quarta, quinta, sexta e sábado, né? Eu não vivo só do rádio, tenho outras ocupações na minha vida. Eu sou vendedor externo, estamos na era agora dos brindes, né? Faz 17 anos que eu tenho a Mr. Cartão Brindes. Então agora é época de folhinhas, calendários, canetas, chaveiros, tapetes, bandeiras, né? Agora é era de folhinhas agora, né? Faltam 4 meses no calendário oficial para terminar o ano, mas para mim, trabalho com brindes, faltam apenas 3 meses, né? Ou seja, setembro, outubro e novembro. Então a gente está correndo para caramba, por isso a gente tem o nosso tempo limitado. Então vem terça-feira, não tem problema, os meus brindes, dos meus programas, os outros não me interessam, os outros programas não me interessam. Então, estou falando do meu, tá? Os meus programas, meus brindes valem até a outra segunda-feira, que é dia 24 de agosto, tá certo? Tem um tempo hábil, tranquilo para você vir aqui na rádio, pegar os papeizinhos e com eles buscar os seus prêmios nos respectivos lugares. Estamos conversados, falados? Estamos, né? Muito bem. Então ontem, com a resposta da promessa, nós tivemos o Fred de Jesus, ganhou um lanche do Mr. Dog. Anderson Dantas Adenor ganhou uma Marmitex média da Nilzete Rotisserie. Maria Patrícia da Silva ganhou 5 espetinhos da Casa de Carnes Oliveira. A Flávia Teste ganhou 1 quilo de linguiça da Casa de Carnes Santa Gertrudes. Tem que buscar lá, viu, Flávia? Isso, tem que buscar lá na Barra, viu? Na Geraldo Fazio. Aristides Guedini ganhou 1 quilo de linguiça do Mercado Recanto. Mercado Recanto fica aqui, pertinho da Rádio Cidade FM, aqui na Florindo Dias da Silva, da Grace Lazarim, que está com a mãozinha machucada, né, Grace? Muito bem. A Regina Piva Rauli, ou a Regina Piva Rauli, ganhou o prêmio da padaria do Pitão Corintiano. São 10 pãezinhos, né? Quem mais? Quem mais? O Marinão, né? Marino dos Santos, Marinão ganhou um lanche do Mr. Dog, tá certo? Muito bem, esses são os ganhadores de ontem. Agora vamos à brincadeira de hoje, né? É, hoje nós perguntamos, né? Começo do programa, começamos o programa, blá, blá, blá, domingo pé de cachimbo, né? Para lá, para lá. e a gente lançou o desafio perguntando-lhes quem é esta cantora.

Muito bem, muito bem, né? Chegaram várias respostas, né? Chegaram várias respostas pra cá. Alguém apostou na Gal Costa, né? Algumas apostou na Lauana Prado, né? Mas na verdade a nossa cantora misteriosa de hoje é esta mulher aqui, ó, né? Ei, lá, lá. É a música que nós usamos, né? Música linda, 1900 e tarará, né? 1900 e bolinha, né?

nossa cantora misteriosa Eliana de Lima. Beleza, beleza. Manda pra nós então números de 1 a 72, hein? 72 nomes concorrem aos prêmios disponibilizados para o programa de hoje, né? Vamos lá, Luane Rosseto mandando aí número 5. Número 5 é Célia Lazarim. Célia Lazarim, número 5, ganhou a pizza. Pizza lá do supermercado Fernandes, tem que retirar lá na Pedro Meto, viu? Tá certo? Então a Célia Lazarim, número 5, pizza do Fernandes. A Luísa Vicente mandou 46. Calma. Deixa eu manter e procurar aqui. Calma aí. 46. 46. 46. Roberto Polônio. 46, Roberto Polônio. Levou o Marmitex média da Cleide Restaurante. Vamos lá, mais números. Manda pra gente aí. Número 13. Número 13. Vamos lá. Luane Rosseto, 13. Vamos lá. 13, 13. 13. Messias Barreto. Número 13. Messias Barreto leva a Marmitex média do Jimenez Restaurante, viu? Vamos lá, mais número. 42. Sandrinha Foliene mandou 42. Você. 42. Vamos lá. Calma que estou procurando aqui. Calma aí. 42. 42 é... Ô, louco. 52, 42. 42, você mandou? 42, né? É a Ivonete Cunha. 42, Ivonete Cunha, levando marmitex do restaurante Cheiro Verde. Aí, em Barra Bonita, retirar ali na Geraldo Fázio, viu? Tá certo? Muito bem. Minha esposa tá ajudando. Obrigado, amore. Número 22, né? Vamos ver quem que leva o prêmio também. Número 22. 22, 22, né? Vamos lá, 22, rapidinho, 22. Brian Gomes. Brian Gomes, número 22, levando 5 espetinhos da Casa de Carnes Oliveira, aqui em Garaçu Tietê, no centro. Um abração a todos ali, muito obrigado, viu? Uma boa semana para vocês todos aí do restaurante do Casa de Carnes Oliveira. Nos ajudam toda semana com 10 espetinhos, né? E você que é comerciante, tem sua loja, pode nos ajudar também, nos doando, dando um prêmio para o sorteio, viu? Muito obrigado. Sandrinha Foliene mandou 65. Vamos ver aqui, 65, 65. Quem leva prêmios do programa? 65, 65. Já foi 65. Ah, não. 65 foi ontem, né? Hoje é outro número. 65 é Isabela Oliveira. 65, Isabela Oliveira, levando o lanche do Mr. Dog. Vamos lá. Número 38, Creuzinha Polônio. Obrigado, Creuza. Bom dia. Uma ótima semana para vocês aí, viu? 38, 38, 37 não. 37 não. 38, cadê o 38? É você voltar. 38, Célia Regina Foliene. 38, levando o prêmio da loja Empório da Arte, né? Sua loja de artesanatos. Célia Regina Foliene ganhando 38, prêmio da loja Empório da Arte. Número 54, obrigado José Denor, né? Tá nos ajudando também, 54, vamos ver, 54, Paulinho Soares. Opa, Paulinho Soares, vou dar a você um pão caseiro, viu? Pão caseiro aí pertinho de você mesmo, pão caseiro do nosso irmãozinho aí, em frente ao INSS, né? Beleza. Fábio Monge, mais um, 21, o último de hoje, hein? Número 21, 21, número 21. Vamos lá, 21, cadê? 21. 21, Luana Gomes. Luana Gomes leva um lanche do Mr. Dog, né? Repetindo então, ganhadores de hoje do nosso Domingo Alegre. Célia Lazarim, número 5, pizza do Fernandes. Número 54, Paulo Soares levando pão caseiro do meu irmãozinho ali perto do INSS Barra Bonita. Pessoal, passa por lá, viu? Pão caseiro maravilhoso, todo dia, fabricação todo dia tem pão caseiro. Sonhos caseiros e também ovos, viu? Ali na Antônio Berdi de Múzio, córrego Barra Bonita, bem em frente ao INSS, né? Tá lá no seu irmãozinho que nos ajuda com pão caseiro todo domingo, hein? A Isabela de Oliveira, 65, ganhou lanche do Mr. Dog. Quem mais?
Número 22, Brian Gomes, 5 espetinhos, Casa de Carnes Oliveira. 21, Luana Gomes ganhou Mr. Dog Lanche. 13, Messias Barreto, Marmitex do Jimenez Restaurante. Quem mais, quem mais? 46, Roberto Polônio levou Marmitex do Cleide Restaurante. 38, Célia Regina Foliene ganhou o prêmio da loja Empório da Arte. Número 42, é Ivonete Cunha, lá da Nova Barra, ganhou Marmitex Média do Restaurante Cheiro Verde. Lembrando que vocês têm até a outra segunda-feira, dia 24, para retirar os prêmios nos locais que ganharam, tá certo? Beleza, meio-dia, mais 9 minutos, tá então a trilha das loterias. Infelizmente, mais uma vez, nós estamos impossibilitados de levar a você resultado das loterias. Por quê? Porque mudaram, né? Eles mexeram os pauzinhos lá e não é mais sábado à noite o sorteio das loterias. Agora acontece aos domingos, 11 da manhã. Então, infelizmente, a Caixa Econômica Federal demora um ano, né, para atualizar aí os resultados. Eu fico impossibilitado de fornecer a vocês, mas não tem problema. Amanhã, às 7 horas da manhã, está aqui o Erivelto Boni trazendo as informações das loterias para você. E amanhã, meio-dia, aliás, amanhã, 11 horas, dentro do Repórter Cidade, também tem as loterias com Erivelto Ottoboni.

Muito bem, meio-dia, mais 10 minutos, meio-dia 10, vamos lá, final do programa, claro, tem nossa mensagem de motivação. Antes, deixa eu agradecer a Deus pela oportunidade mais uma vez do programa, né? Agradecer a cada um de vocês que acompanha meus programas no sábado e no domingo. Gente, muito obrigado mesmo. É uma luta, né, nossa audiência, mantê-los aí no rádio, no rádio, no seu aplicativo de celular, né, nos acompanhando. É muito difícil. Hoje a concorrência é muito grande, né? Tem vários atrativos pela internet, vários atrativos pela televisão, e mesmo assim a gente consegue um índice muito bom de audiência em nossos programas, né? Saibam todos vocês, saibam todos, que o que eu faço aqui é por puro amor no meu trabalho, né? Eu amo o que eu faço, eu amo isso aqui de paixão, né? Então, muito obrigado a Deus pela oportunidade e cada um de vocês que me acompanha em nossa programação. Muito obrigado mesmo, tá? Final do programa, claro, mensagem de motivação. Hoje eu vou repetir aqui uma historinha muito bacana. Nos pediram, né, para trazer a música, a mensagem do velho vaso. O velho vaso, né? Diz a lenda indiana que um homem carregava água para sua aldeia todos os dias usando dois grandes recipientes presos nas extremidades por um pedaço de madeira e que ele colocava nas costas. Um dos vasos era mais velho que o outro e apresentava pequenas rachaduras. Toda vez que o homem caminhava em direção à sua casa, metade da água era perdida. Durante 2 anos, o homem fez a mesma viagem. A embarcação jovem sempre se orgulhava muito, né? O vaso novo sempre se orgulhava muito pelo seu desempenho e estava confiante de que estava à altura da tarefa para a qual havia sido criado. Enquanto o outro lá, o vaso velho, né, morria de vergonha por ter cumprido apenas metade da sua tarefa, mesmo sabendo que aquelas rachaduras eram fruto de muitos anos de trabalho. Ele ficou tão envergonhado que um dia, quando o homem se preparava para tirar água do poço, ele, o vaso velho, pediu para com ele: olha, quero me desculpar, porque devido ao meu longo uso, né, meu tempo de uso, você só consegue entregar metade da minha carga e matar metade da sede de quem me espera na sua casa. O homem sorriu, olhou para o vaso e disse: quando retornarmos, por favor, vaso velho, observe atentamente a estrada. E ele fez isso. E o vaso percebeu que, ao lado para onde ele estava, cresciam muitas flores, muitas plantas. Você vê como a natureza é mais bonita do lado que você viaja, vaso velho? O homem comentou: Eu sempre soube que você tinha alguns defeitos, algumas pequenas rachaduras, e decidi, né, então, tirar vantagem disso. Então, plantei várias sementes do seu lado. Todas as vezes, né, que nós plantamos lá vegetais, flores, legumes, e você sempre as regou. Já colhi muitas rosas para decorar a casa e a minha esposa. Alimentei meus filhos com alface, repolho, cebola. Se você não fosse você, como eu poderia ter feito isso? Todos nós, em algum momento, envelhecemos e desenvolvemos outras qualidades. É sempre possível aproveitar cada uma dessas novas qualidades para obter sempre bons resultados. Tudo tem o seu valor e tudo acontece no tempo e ao gosto de Deus, né? Beleza. Beijo no coração, ótima semana. Amanhã, 11 horas, estou de volta no Repórter Cidade com as informações da polícia. Na sequência, tem fascinação para você. Beijo, gente. Muito obrigado. Boa semana. Tchau, tchau.

0: e pisa na cabeça da serpente. Amém.
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7: Cães idosos precisam de proteína necessária limitada, mas a proteína necessária precisa ser facilmente digerida e assimilada no corpo. A dieta, o plano cronograma deve ter suprimento adequado de água normal para eles. Alimentar cães mais velhos com muita proteína necessária pode causar filtração destrutiva no rim.
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3: Oi pessoal, Almanac Musical no ar, por aqui Eduardo Maidana e hoje nós falamos de You Sent To Me, um dos maiores hits do ano 2000 de Marc Anthony. Lançada como terceiro single de seu primeiro álbum em inglês, que leva o seu nome, a canção foi escrita e produzida pelo próprio Anthony, com a parceria de Corey Rumi. A canção também tem uma versão em espanhol, que foi incluída na primeira edição do álbum. Ambas as versões foram muito bem recebidas nos Estados Unidos. A versão em inglês alcançou a posição de número 2 na Billboard Hot 100 americana. O single passou 7 semanas em primeiro lugar na lista adulta e contemporânea da Billboard. A versão em espanhol ficou em primeiro lugar na parada Hot Latin Tracks por 3 semanas consecutivas. De acordo com Anthony, a canção foi escrita para sua então amiga Jennifer Lopez, a J-Lo, com quem se casou logo depois. E a gente recorda agora.

0: E o Almanac Musical de hoje vai ficando por aqui. Espero que você tenha gostado. Um grande abraço, tchau.
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6: 1 hora e 13 minutos.
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11: Sim.

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7: Sim.

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4: Paz necessita de gestos. E gestos de paz são possíveis quando as pessoas têm um grande apreço pela vida. Gestos de paz criam uma tradição e uma cultura de paz. Uma onda de paz
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11: 2:17.
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8: Você sabia que as abelhas operárias são disciplinadas, metódicas e ordeiras? Elas surgem de um ovo depositado pela abelha rainha em um dos tubos hexagonais que formam uma colmeia. E a partir daí, inicia-se a história da vida de uma pequenina, porém extraordinária, operária.
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4: 3 horas e 15 minutos.
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7: Segurança de brinquedos para gatos. Alguns brinquedos para gatos também podem ser perigosos. Então evite brinquedos com decorações pendentes, como penas, sinos e olhos arregalados. Opte por brinquedos maiores, como bolas, ratos de brinquedo ou pedaços de papel amassado maiores, que é a boca do seu gato. Vocês dois podem aproveitar o tempo de brincadeira supervisionada com os populares brinquedos no estilo de vara de pescar. Mas esconde-os fora de alcance quando o seu gato está fora de vista.
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10: Olá pessoal, Almanac Musical no ar, por aqui Eduardo Maidana e hoje nós falamos de I Stay In Love, quarto e último single do álbum EMC da cantora americana Mariah Carey. A canção é a segunda balada lançada pela cantora neste álbum. I Stay In Love estreou nas rádios americanas Top 40 em Mainstream e Rhythmic Crossover em 28 de outubro de 2008. Originalmente, a faixa que seria o quarto single a ser lançado seria Migrate, com a participação do rapper T-Pain, que ganhou muita popularidade, mas a gravadora cancelou o lançamento de Migrate por motivos não divulgados. O lançamento da faixa seria no dia 30 de setembro de 2008. I Stay In Love foi lançado

0: Almanac Musical fica por aqui. Espero que você tenha gostado. Um grande abraço. Tchau.
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0: eu tô sendo solteira forçada.
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9: Você sabia que os coiotes são extremamente leais com os seus companheiros? Se um deles for apanhado numa armadilha, o outro irá trazer-lhe pequenos animais para o alimentar. Irá ensopar o seu pelo no rio para o outro beber água. Está documentado que o coiote selvagem acasala para toda a vida.
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6: Cães idosos precisam de proteína necessária limitada, mas a proteína necessária precisa ser facilmente digerida e assimilada no corpo. A dieta, o plano cronograma deve ter suprimento adequado de água normal para eles. Alimentar cães mais velhos com muita proteína necessária pode causar filtração destrutiva no rim.
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3: Olá pessoal, Almanac Musical no ar, por aqui Eduardo Maidana, trazendo a história da música aqui no seu rádio. E hoje nós falamos de Touch Me, canção da banda The Doors, lançada no álbum The Softy Parade. Escrita por Robby Krieger, a canção é muito conhecida pelo seu grande uso de instrumentos de corda e de sopro para acentuar a voz de Jim Morrison, o que a tornou uma das mais reconhecidas canções do The Doors. Sua versão single foi lançada em dezembro de 1968 e a gente recorda agora.

0: The Doors, aqui no Almanac Musical, que volta amanhã. Um grande abraço, tchau.
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5: Muito boa noite, 87,9 Rádio Cidade. Eu sou Elivelto Medri e começa agora aqui a nossa viagem ao passado com as músicas que você já não escutava mais, né? Está no ar o Cidade Retrô. E fique comigo que aqui você ouve as melhores músicas do passado.
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1: E segue a líder, Rádio Cidade, operando em 87,9. A gente já volta rapidinho, logo após o intervalo, com muito mais músicas aqui no Cidade Retro.
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6: Banhar o seu cão quando necessário é uma parte importante dos cuidados gerais com os animais de estimação. Para cães com pelo saudável e pelagem saudável, o motivo mais comum para tomar banho é remover um odor desagradável ou porque acumularam sujeira no pelo. Os benefícios do banho podem incluir a limpeza da pele e do pelo, o que ajuda a remover pelos soltos, escamas e detritos, e melhora também o brilho do pelo. Para cães com problemas de pele específicos, o banho pode fazer parte do seu plano de tratamento médico, conforme recomendado pelo seu veterinário.
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1: Rádio Cidade FM, aqui você curte um sucesso atrás do outro, né? É muito mais música no seu começo da noite de domingo e na sequência, mais um super bloco pra você aqui no Cidade Retrô.
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2: É isso aí, galera. Você está curtindo aqui pelas ondas da Rádio Cidade os grandes clássicos da música, temas que foram e continuam sendo sucesso. É muito legal ter você ligado aqui com a gente, né? Fique na sintonia que aqui você ouve sempre a melhor programação do seu rádio.
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0: Cidade. 87,9, a sua rádio Cidade FM, fazendo muito melhor a sua noite de domingo, né? Até às 22 horas você curte uma super seleção musical, diferente do que você ouve em outras rádios por aí, né? Dando sequência na programação, mais um clássico aqui da rádio Cidade.
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1: 87,9 Rádio Cidade. Você está curtindo Cidade Retro com as músicas que foram e continuam sendo as mais tocadas nas principais rádios de qualidade, né? Continue com a gente e não saia da sintonia, que a gente já volta já com muito mais sucessos.
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4: Oba! Já está disponível na Netflix o longa derivado de Sintonia, Nando Entre Dois Mundos, um filme sintonia. 5 anos após ascender ao poder no submundo do crime, Nando vive na Sérvia, longe de tudo que construiu. Mas sua vida muda quando Bruninha, sua filha adolescente, some de casa sem deixar rastros, forçando a retornar ao Brasil. De volta, ele começa a reconstruir os laços com a família e manter os dois mundos separados.
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1: Legal, já estamos de volta aqui no 87,9. Você está ouvindo com a gente o Cidade Retrô esse domingo e vamos juntos até as 22 horas tocando as principais músicas do passado.
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1: Segue a líder de audiência, Cidade FM, operando em 87,9, sem exageros, né? A melhor rádio da cidade e de toda a região. E vamos rapidinho para um break comercial e na volta muito mais músicas aqui no Cidade Retro.
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1: 87,9, você está ouvindo muito mais música na sua noite de domingo com o Cidade Retrô, numa programação feita para quem gosta das músicas mais tocadas nas décadas passadas do rádio. É lógico que não poderia faltar e nem ficar de fora aqui das ondas da Cidade FM.
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